Seu garçom, faça o favor de me trazer depressa uma boa média que não seja requentada, um pão bem quente com manteiga, benção, um guardanapo, um copo d'água bem gelada, fecha a porta da direita com muito cuidado, que não estou de

Vene, ao seu Osório, que me mande um guarda-chuva aqui pro nosso escritório. Seu garçom, me empreste algum dinheiro, que eu deixei o meu com o bicheiro. Vá dizer ao seu gerente que pendura esta despesa no cabide ali em frente. Seu garçom, faça o favor de me trazer depressa uma